Acabades de escoitar o poema de Celso Emilio Ferreiro titulado Eu en ti, pertencente ao seu poemario O soño sulagado, que foi publicado no ano 1954.

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Moisés, grande voz do noso mundo. En este preciso instante viaxamos ata Brasil para ouvir aos Dutonautas, Potiño do Veneno.

A roupa do mariñeiro era o tema que nos interpretaba Uxía con Vai de Roda. E agora é o momento dun Matías Damasio e a Irina Barros con este tema que leva por título Tanto para viver.

Ouvíamos Loba, da banda da Loba. E agora viaxamos a Portugal para ouvir a Sara Correia con este tema titulado Canto.

Zara Correa, grande voz do noso mundo. E agora viaxamos a Cabo Verde para ouvir a Elida Almeida este tema titulado Neta Consigui.

Eli de Almeida, grande voz do noso mundo. En este momento, imos ouvir ao Joy Medeiros con este tema titulado Boa Gente.

Ben, familia, pouquiño a pouco, ímonos aproximando ao final desta emisión do Grandes Voces do Noso Mundo. E para o final reservamos un temiña do Gal Costa, que leva por título A Acuarela do Brasil.

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